0: Essa é minha maior.
1: É boiadeira. É boiadeira. Ana Castelão!
2: Ana Castelão!
1: Não, a princesa, gente.